0: Você está sintonizado nos grandes sucessos do passado. A gente traz de volta para o presente aqui no The Music Coffee Time. A gente volta já, depois do intervalo tem mais.
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0: Music Coffee Time, a música do tempo. A gente volta já, não sai da sintonia.
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0: Ei, você aí! Estamos de volta! Pra você ouvir o The Music Coffee Time. Aqui você aumenta o volume e a gente toca o melhores dos anos 70, 80, 90. Aqui no The Music Coffee Time.
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0: Muito bem, gente. Essas são as últimas de hoje do nosso The Music. Obrigado pelo seu carinho, pela tua audiência. Edição de quinta-feira já se foi. Prometemos voltar a qualquer momento com mais programação aqui na Mais Ouvida. E a gente volta amanhã com The Music Coffee Time.
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1: 22 horas, em ponto.
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3: Olá, uma ótima quinta-feira para você. Hoje, dia 1 de outubro de 2026, está começando o nosso Moment Love. A partir de agora, as melhores, as mais românticas, as músicas especiais que marcaram época. Você curte no nosso Moment Love durante uma hora. Aliás, durante 2 horas, né? São 2 horas, né, de muito sucesso, muita emoção no ar e, claro, a sua presença sempre que é fundamental aqui com a gente. Para começar o nosso programa de hoje, tem toda a emoção na voz de Lady Gaga e Bradley Cooper. Tema do filme Nasce uma Estrela.

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o som de Sade com Smooth Operator no nosso Moment Love, as mais românticas nacionais e internacionais, músicas que marcam época. Você ouve aqui as canções que até hoje são verdadeiros sucessos, verdadeiras obras de arte. Tem sempre aquele espaço reservado para a gente tocar essas canções eternas, como essa daqui do Rick Astley, All Me On Rounds.

0: Marisa Monte, na nossa quinta-feira aqui do Moment Love. Esqueça.
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0: Continue ligado, depois do intervalo a gente está de volta com muito mais romantismo no ar, hein? Não saia daí.
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0: E você está ouvindo a Nova 98 Web e o seu programa Moment Love. 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Daqui a pouquinho, a gente volta com mais sucessos no Moment Love.
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0: Olha, o seu Moment Love vai seguindo com mais canções de amor pra você.
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Tiziano Ferro com Serenere no nosso Moment Love. Teve B.J. Thomas com Rock and Roll Lullaby. E o som do Djavan também passou por aqui no Moment Love com Meu Bem Querer. Vamos seguindo em frente com muito mais.

0: Aí o som de Barbra Streisand aqui no nosso Moment of Love, Evergreen. Continue ligado, depois do intervalo tem mais músicas e tem o quadro Loving Words, com a Paulinha Esteves traduzindo mais uma belíssima canção no seu rádio, hein?
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0: E você está curtindo Moment Love aqui na sua Nova 98 Web. 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Daqui a pouco a gente retorna com o nosso Moment Love.
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3: 22 horas e 59 minutos.
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0: Esse é o seu Moment Love, trazendo mais canções. E agora tem a tradução da nossa quinta-feira com a Paulinha Esteves no quadro Love in Words.
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Essa música é maravilhosa, é simplesmente uma viagem no tempo, uma viagem gostosa pelos sentimentos, né? Rick James, Smokin' Robinson's, a música Ebony Eyes. E agora tem Ana Carolina, Encostar na Tua.

0: John Legend aqui no nosso Momento Love. All of Me, aqui na programação desta quinta-feira. Continue ligado, depois do intervalo eu volto com o nosso último bloco, hein?
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0: E a gente segue com o nosso Momento Love desta quinta, trazendo Vander Lee, Esperando Aviões.

0: mais um super clássico, fechando aqui o nosso Moment Love Suspicious Mind com Jesse Yokey. Mais um super cover aí do Elvis Presley, né? Eu sou Kleber Salles, vou ficando por aqui, tô de volta amanhã no Moment Love com mais romantismo no seu rádio. Grande abraço, muito obrigado pela sua audiência e até amanhã.
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0: Uma hora e dois minutos.
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0: 2 horas e 55 minutos.
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1: 5 horas em ponto.
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0: 6:06.
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1: 7 horas em ponto.
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0: Vai estrear em breve o longa-metragem Eu Sou o Rock, que vai mostrar os bastidores da criação de Rock, um Lutador, filme de 1976, e acompanha a jornada do astro Sylvester Stallone antes de alcançar o estrelato. E numa entrevista recente, Stallone disse: "Eu ainda não morri. Será que não estamos nos precipitando um pouco?" O filme vai estrear nos cinemas brasileiros no dia 19 de novembro.
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2: 7 horas e 15 minutos.
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0: Segundo o tabloide britânico The Sun, Liam Gallagher, um dos integrantes do Oasis, comprou à vista uma mansão no interior da Inglaterra, na comunidade de Cotswolds. Dizem que ele comprou a mansão após a bolada que recebeu pela turnê Oasis Live 25. A mansão pertencia a Tony Adams, ex-capitão da seleção inglesa e lenda do Arsenal.
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2: Bom dia! Sete horas e 30 minutos.

0: A cantora Miley Cyrus está comemorando o sucesso do álbum Bass Persuades, 10º trabalho de estúdio. O disco chegou ao topo da parada Billboard 200. Lembrando que Miley já teve 16 álbuns entre os 10 mais da Billboard. Bass Persuades foi lançado no último dia 18 de setembro.
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0: entrevista a um canal de TV norte-americano, o CCO da Disney, Dana Walden, se pronunciou sobre a adaptação em live action de Moana, que fracassou comercialmente. Segundo Walden, é tão competitivo agora que você precisa ter o filme certo no momento certo, com o público sentindo um certo grau de demanda. Eu diria que a nossa versão de Moana, em live action, que é excelente, foi prejudicada pela proximidade com a sequência da animação, que estreou um ano e meio antes.
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2: 8:03.
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1: 8 horas e 19 minutos.
2: A Warner anunciou que o longa-metragem Space Jam, o jogo do século, retornará aos cinemas brasileiros no dia 15 de outubro, para comemorar os 30 anos de seu lançamento. Lembrando que o filme mostra a lenda da NBA Michael Jordan numa partida decisiva pela liberdade dos Looney Tunes. O filme mistura animação e live action.
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1: Agora as previsões para Áries, Touro e Gêmeos. Signo de Áries.
2: Nascidos entre 21 de março a 20 de abril.
3: Áries, a sexta-feira pode começar com uma cobrança inesperada, mas você terá uma boa chance de mostrar que sabe se virar. No amor, uma pessoa pode puxar assunto depois de um tempo e despertar novamente sua curiosidade. À noite, escolha um programa que realmente combine com seu humor e não apenas com o da turma.
1: Signo de Touro.
2: Nascidos entre 21 de abril a 21 de maio.
3: Touro, hoje uma conversa sobre trabalho ou dinheiro pode fazer você perceber que está deixando uma oportunidade passar por excesso de cautela. Analise os riscos, mas não espere certeza absoluta. No amor, o crush pode demonstrar carinho através de uma atitude prática. Observe quem realmente faz questão de estar presente.
1: Signo de Gêmeos.
2: Nascidos entre 22 de maio a 21 de junho.
3: Gêmeos, uma informação que chega no meio do dia pode mudar completamente seus planos para a noite. Antes de comemorar, confirme se o convite está mesmo de pé. No amor, alguém pode provocar você para chamar sua atenção. Responda com humor e veja até onde essa brincadeira vai.
1: Já voltamos com as previsões para Câncer, Leão e Virgem.
4: 8:35.
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1: Agora, as previsões para Câncer, Leão e Virgem. Signo de Câncer.
2: Nascidos entre 22 de junho a 22 de julho.
3: Câncer, a sexta-feira favorece colocar um limite em uma situação que vinha consumindo sua energia. Você não precisa justificar cada decisão pessoal. No amor, uma conversa mais profunda pode aproximar você do crush, principalmente se você falar também sobre o que sente e não apenas ouvir.
1: Signo de Leão.
2: Nascidos entre 23 de julho a 22 de agosto.
3: Leão. Hoje você pode receber uma oportunidade de mostrar seu trabalho para pessoas que ainda não conhecem seu potencial. Prepare-se e deixe a qualidade fazer o resto. No amor, uma pessoa pode se interessar justamente pelo seu lado mais tranquilo. Não tente transformar a noite em um espetáculo.
1: Signo de Virgem.
2: Nascidos entre 23 de agosto a 22 de setembro.
3: Virgem, uma pendência que parecia pequena pode exigir mais atenção do que você esperava. Resolva sem se irritar e evite levar o problema para o fim de semana. No amor, uma resposta do crush pode ser diferente do que você imaginava, mas isso não significa necessariamente algo ruim. Dê tempo para entender.
1: Já voltamos com as previsões para Libra, Escorpião e Sagitário.
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1: 9 horas e 9 minutos.

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1: Agora, as previsões para Libra, Escorpião e Sagitário. Signo de Libra.
2: Nascidos entre 23 de setembro a 23 de outubro.
3: Libra, a sexta-feira pode colocar você no meio de uma conversa entre duas pessoas que pensam diferente. Não assuma o papel de juiz se ninguém pediu. No amor, uma aproximação inesperada pode deixar o dia mais interessante. Se houver química, não esconda tudo atrás da famosa indecisão.
1: Signo de Escorpião.
2: Nascidos entre 24 de outubro a 22 de novembro.
3: Escorpião, hoje você pode perceber uma oportunidade de recuperar a confiança em alguém. Não esqueça o que aconteceu antes, mas também não ignore uma mudança real de comportamento. No amor, uma conversa sem jogos pode aproximar você do crush. Quem quiser ficar, vai precisar mostrar isso também.
1: Signo de Sagitário.
2: Nascidos entre 23 de novembro a 22 de dezembro.
3: Sagitário, uma tarefa que você queria deixar para a segunda pode voltar para cobrar atenção. Resolva logo e aproveite o fim de semana sem culpa. No amor, um convite de última hora pode render uma noite divertida. Só confira primeiro se o seu bolso concorda com a aventura.
1: Já voltamos com as previsões para Capricórnio, Aquário e Peixes.
4: 9:18.
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1: Agora, as previsões para Capricórnio, Aquário e Peixes. Signo de Capricórnio.
2: Nascidos entre 22 de dezembro a 20 de janeiro.
3: Capricórnio, a sexta-feira pode trazer uma pequena recompensa depois de uma semana de esforço. Não precisa transformar cada conquista em uma nova meta. Comemore também. No amor, alguém pode querer sua atenção e você talvez demore a perceber. Olhe menos para o celular e mais para quem está ao seu lado.
1: Signo de Aquários.
2: Nascidos entre 21 de janeiro a 20 de fevereiro.
3: Aquário, uma conversa casual pode colocar você diante de uma ideia que merece ser desenvolvida no futuro. Não precisa decidir tudo hoje, apenas registre. No amor, o crush pode fazer uma pergunta que pega você desprevenido. Responda com honestidade, mesmo que seja algo simples.
1: Signo de Peixes.
2: Nascidos entre 21 de fevereiro a 20 de março.
3: Peixes, hoje você pode perceber que está tentando resolver um problema que pertence a outra pessoa. Ajude, mas não carregue o peso inteiro. No amor, uma atitude inesperada pode mexer com suas expectativas. Antes de imaginar onde isso vai dar, aproveite o que está acontecendo agora.
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4: 9:44.
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1: 10 horas em ponto.

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1: 11 horas e 3 minutos.
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1: Meio-dia em ponto.
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4: Alô, turma! Tudo beleza aí? Tudo certo? Chegando mais uma edição do Parada Retrô no seu rádio. As mais tocadas de todos os tempos, né? Eu sou o Kleber Salles. Hoje sextou, sexta-feira, 2 de outubro de 2026. Bora curtir mais um Parada Retrô. Uma hora com as velhinhas por aqui. Você relembrando grandes clássicos da música. E a gente vai começar com o que hoje, hein, produção? James Blunt? Então vamos lá, James Blunt com One Night in 73, versão acústica, né, dessa música maravilhosa.

Wilson Dor e Nene Cherry, 7 Seconds. Maravilhosa essa música de 1994, aqui na nossa sexta-feira. É o Parada Retrô, relembrando grandes clássicos do nosso tempo, clássicos, né, que marcaram a nossa vida. Capital Inicial chega agora.

0: Aí o som de Fleetwood Mac Dreams, fechando o primeiro bloco do Parada Retrô da nossa sexta-feira. As mais tocadas de todos os tempos voltam depois do intervalo. É só você ficar ligado, hein? Não saia daí, continue com a gente. Aqui você está na companhia das melhores músicas para embalar aí o seu dia, né?
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6: Meio-dia e 33 minutos.
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0: Muito bom, Parada Retrô já de volta por aqui, mandando aquele salve especial, né, pra galera que tá com a gente nesta sexta-feira. Você que nos acompanha pela internet, nos acompanha pela frequência, muito obrigado aí pela sintonia, pela audiência. Vamos seguindo agora com The Pretenders, I'll Stand By You. A música é linda, né? A gente curte agora, relembrando mais um tema internacional de novela aqui na programação do Parada Retrô. Tema da novela 4x4 internacional, né?

Aí o som de Charles and Eddie, Would I Lie to You, aqui no nosso Parada Retrô. David Guetta com Love Is Gone. São as melhores nacionais e internacionais, né? Vanessa da Mata, né? Com Boa Sorte, passou por aqui também no Parada Retrô. E agora tem o The Cranberries. Lembra desse som? Odd to My Family. Mais um clássico, mais uma linda canção pra você.

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1: 13 horas em ponto.
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2: 14 horas, em ponto.
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1: 15 horas, em ponto.
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0: Cheguei! Começa agora o Music Pop aqui pela sua melhor rádio. Por aqui, Bia Ipsen. A partir de agora, você ouve as melhores do pop. Você que tá trabalhando, bom trabalho pra você. Tá em casa, tá de folga, bom demais, né? Tá dirigindo também. Cuidado por aí, viu? Obrigada já pela sua companhia, obrigada pela sua audiência. Sextou, meu povo! Tem muita sonzeira pra você aqui, o melhor do pop. Começando

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2: Todo mundo ligadinho aqui com a gente no Music Pop. Agora eu vou lá para aquele rápido intervalo, já volto.
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0: Gente, que notícia triste para começar o dia. O cantor Netinho, ícone da Axé Music, foi internado novamente em Salvador. É que o linfoma não Hodgkin, que ele já havia tratado, infelizmente retornou. A equipe do artista confirmou a internação e informou que Netinho vai se afastar das redes sociais para focar totalmente no tratamento e na recuperação. Nossos corações estão com ele neste momento delicado e desejamos muita força e uma pronta recuperação para o nosso querido Netinho.
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4: 15 horas e 19 minutos.
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0: Babado internacional. O rapper Kanye West, sempre no centro das atenções, teve seus shows na Rússia cancelados. E o que está por trás disso? A imprensa russa está dizendo que a ordem veio diretamente das autoridades do país. Parece que os organizadores começaram a vender ingressos antes de ter todas as autorizações. E um telefonema de Moscou teria selado o destino das apresentações. Kanye, que já causou polêmica com declarações antissemitas, mais uma vez vira notícia por motivos que vão além da música.
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7: Fala galera, voltamos

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1: Obrigada pela companhia, obrigada pela sua audiência. Um ótimo final de semana pra vocês. Segundona, tamo junto por aqui, tá bom? Beijão, fica com Deus, aquele abraço. Tchau, tchau.
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6: Notícia que pegou todo mundo de surpresa e deixou o mundo dos famosos em luto. A apresentadora Sônia Abrão usou suas redes sociais na manhã desta quinta-feira, 1º de outubro, para comunicar com imensa tristeza a morte de seu filho, Antônio. É um momento de dor indescritível para a família da nossa querida Sônia. Nossos sentimentos e toda a força para ela e seus entes queridos neste período tão difícil. Que Antônio descanse em paz.
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1: Fala, gente! Nós estamos chegando aqui na nossa rádio maravilhosa. Delícia de final de semana. Chegou, Chuchu! Sexta-feira, sua linda! Hoje, dia 2 de outubro de 2026. É muito bom estar aqui. É claro, né? Trago para você notícias do mundo dos famosos. Essa galera que vem aprontando bastante, né, gente? A gente está acompanhando tudo aqui e, lógico, conta para vocês. A primeira de hoje é um babado que está envolvendo o jogador famosíssimo português Cristiano Ronaldo. Vocês ficaram sabendo, gente? Ele abandonou a seleção de Portugal. Como assim? O clima esquentou, hein? Cristiano Ronaldo deixou a concentração da equipe da seleção portuguesa após a partida contra a Noruega pela Liga das Nações. O motivo teria sido uma situação envolvendo o técnico Jorge Jesus, aquele que treinou o Flamengo, lembra? Cabeludo? Bom, Cristiano ficou cerca de 30 minutos no aquecimento, mas não entrou em campo, gente. Segundo o jornal Record, em uma reunião com o jogador, o presidente da Federação Portuguesa de Futebol, Pedro Proença, Jorge Jesus teria reconhecido que errou ao deixar Cristiano aquecendo sem colocá-lo na partida e teria pedido desculpas. Mas, de acordo com o jornalista Edu Aguirre, que é próximo de Cristiano, o jogador teria se sentido traído porque esperava que o treinador também explicasse publicamente a situação. O jornal espanhol Marca informou ainda que Jorge Jesus e Pedro Proença acompanharam Cristiano até o aeroporto e tentaram convencê-lo a permanecer com a seleção, mas o atacante decidiu embarcar em um avião particular. A situação aconteceu justamente em um momento de transição para Portugal, que agora enfrenta a Dinamarca, né? E aí a pergunta que fica é: será que a história ainda vai render novos capítulos dentro da seleção portuguesa? Que babado, gente! O que vocês acham a respeito disso? Simplesmente, eu vou embora. E foi embora mesmo. Ele é o Cristiano Ronaldo. O que você acha da atitude dele, hein? Fala aí, comenta que eu quero saber de vocês, tá bom? E ó, daqui a pouquinho a gente vai voltar pra falar de uma situação envolvendo a apresentadora Luciana Gimenez. Gente, ela tá prestes a ser despejada de uma cobertura de luxo onde mora em São Paulo. Eita, por quê? Eu te conto, claro. Fica aí com a gente volta a qualquer momento, tá? Danadinho, danadinho, fofoquei, curioso, curiosa. A gente se fala ainda hoje aqui na nossa rádio. Continue com a gente.
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3: 16 horas e 15 minutos.
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5: Американская фирма Transceptor Technology приступила к производству компьютеров «Персональный спутник»,

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2: Fala, meus amores, minhas amoras, tudo bem, chuchuzinho? Bora? Vamos lá, estamos de volta, delícia de sexta-feira, hoje dia 2 de setembro de 2025, perdão, 2026, tá doido, é? 2026! E agora tem a segunda de hoje do Fofocando, que é sobre a apresentadora Luciana Gimenez. Gente, ela tá enfrentando uma disputa judicial envolvendo uma cobertura de luxo onde ela mora, na cidade de São Paulo. Rapaz, que babado, hein? A apresentadora vive no imóvel lá no Parque Cidade Jardim, desde o ano 2020, né? Ou seja, tem 6 anos. A cobertura é avaliada em cerca de 16 milhões de reais. E segundo informações divulgadas pela imprensa, o aluguel chegou a aproximadamente 65 mil reais por mês. Os proprietários afirmam que o contrato de locação já chegou ao fim e que não tem interesse em uma nova renovação. Eles querem, dizem ainda que tentaram negociar a saída da apresentadora, mas ela não quer sair, não. Aqui eu não saio. A Luciana, gente, por outro lado, teria definido que uma das renovações realizadas anteriormente deveria ser considerada uma nova locação, né? Com isso, segundo a versão atribuída à apresentadora, seria necessário um motivo legal específico para exigir a desocupação do imóvel. Os proprietários recorreram à justiça pedindo uma liminar para que a Luciana deixasse a cobertura em até 15 dias. O pedido, porém, foi negado inicialmente. Agora, a apresentadora tem 15 dias para apresentar a sua defesa no processo, ou seja, a disputa pelo endereço milionário ainda está longe de terminar, né? E, por enquanto, a Luciana continua na cobertura, né, enquanto o caso é analisado pela justiça. Mas, peraí, gente, é alugada. Como assim? Mulher sai da casa dos outros? Não, não é assim? Imagina, que doideira, gente. Não, eu vou sair, pronto. Tá, tô aqui. Não é meu, mas eu tô usando. Daqui a pouco tá, né? Que doideira, cara. E aí, gente? 65 mil reais por mês. E os donos falam, não quero, já venceu o contrato. E ela, não, tá errado, tem que ter uma renovação. Que coisa, hein? Você não é dono mais do que é seu, né? É loucura isso, fala a verdade. Eu, hein? E o nosso Fofocando, gente, volta já já com a última de hoje. Nós vamos falar da polêmica despedida de solteiro da Juliette. Tem que falar, né? Porque, olha, bombou na internet. Rapaz, definitivamente não foi uma festinha comportada, hein? Já já eu conto. Ai, ai, ai. É babado. Continue com a gente aqui na nossa rádio maravilhosa e a gente se fala a qualquer momento.
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3: 16 horas e 36 minutos.
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1: Fala, meus amores, minhas amoras, tudo bem, Xuxuzinho? Como é que você tá? Tudo jóia? A gente tá de volta, delícia de sexta-feira, hein? Hoje dia 2, né? 2 de outubro de 2026. Vamos lá, porque tem agora a última de hoje do Fofocando, que fala sobre a despedida de solteira da Juliette. Rapaz, tá dando o que falar, gente. Definitivamente não foi uma festa comportada, viu? A ex-BBB reuniu os melhores. Ou seriam piores. Momentos da comemoração, né? E resumiu tudo aí, inclusive, com uma frase. Confundiram a minha despedida de solteira com o fim do mundo. Olha isso, ela mesma falou, né? A festa aconteceu na Paraíba e teve passeio de barco, Banana Beach, o Banana Boat, que fala, né? Aquela que você senta lá na... Sabe como é que é, né? Mergulho, karaokê, dança e muita bagunça. No meio da diversão, a Juliette apareceu contando que tinha machucado o dedo. Depois mostrou os hematomas e alguns convidados também terminaram a festa precisando de cuidados. Meu Deus, que é isso, gente? Teve até amigo com o pé enfaixado, o outro aparecendo deitado no chão depois da maratona. Mas ó, calma, tá? Calma, relaxa. Antes de espalhar a fofoca, seu danadinho, danadinha, a Juliette explicou que tava tudo bem e indicou que o dedo, né, apesar de ter ficado roxo, não tava realmente quebrado, não. As amigas já estavam preparadas pro estrago, né? Montaram até um verdadeiro kit ressaca, remédios para enjoo, dor e outros possíveis efeitos da festa. Os convidados ainda entraram no clima do casamento usando acessórios personalizados e até máscara com o rosto do noivo, o Kaique. Né? O casamento, gente, da Juliette e do Kaique tá previsto para acontecer agora no mês de dezembro. E aí fica a pergunta, né? Se a despedida de solteira foi assim, imagina o casamento! Rapaz, que loucura! Ô, Juliette, extravasou, hein, bebê? Que isso, você tá doido? Quase quebrou o dedo, Jesus. E o nosso Fofocando, gente, claro, fica por aqui. A gente volta na segunda-feira, no mesmo horário, hein? Pra trazer notícias dos famosos pra vocês. Forte abraço, beijo, se cuida, juízo, hein, Chuchu? E até segunda, tchau.
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2: 16:54.
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1: 17 horas e 2 minutos.
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3: Pois é, a tão querida e amada, sonhada, né? Sexta-feira chegou. E Retro Hits, já naquele embalo gostoso pra você, com certeza agitando o seu fim de semana de um jeito diferenciado, né? Com muita saudade, com muita nostalgia, pura alegria sempre.
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2: Super dicas.
3: Para melhorar o sabor do óleo, mergulhe nele algumas azeitonas. Após alguns dias, o gosto das azeitonas passará para o óleo comum.
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0: Bom, gente, sexta-feira maravilhosa, Retro Hits vai ficando por aqui. Mas semana que vem estamos de volta, com certeza, trazendo para você mais músicas, trazendo para você alegria, aquela nostalgia que você gosta, tá bom?
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1: 18 horas, em ponto.
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4: Olá, gente! O Cidade Love está chegando com as mais belas canções para você se apaixonar. Um toque de amor contagia agora a cidade. Vem comigo, são 2 horas de muito romantismo no ar. Sejam bem-vindos.

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0: Estamos de volta com Cidade Love, o amor que contagia toda a cidade.
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0: Estamos de volta com Cidade Love. 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

0: que canção linda é essa, hein? Já já tem mais, depois do intervalo.
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0: Estamos de volta com Cidade Love, as canções que tocam seu coração.
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0: Muito boa essa sequência, uma melhor que a outra. Já já tem mais.
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2: 19 horas, em ponto.
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0: Que canção linda é essa, hein? Já já tem mais, depois do intervalo.
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0: Estamos de volta com Cidade Love. 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
1: Que pena, gente! Essas foram as últimas de hoje do Cidade Love. Voltaremos na próxima edição.
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1: 20 horas, em ponto.
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2: Atenção, senhores passageiros, estamos chegando com mais um The Music Off Time. A música do tempo está de volta aqui de presente para você. A partir de agora você ouve as grandes emoções dos anos 70, 80, 90, 2000. A gente traz de volta nessa edição especial feita com muito carinho, com muito amor para você. Aperte os cintos, a sua viagem dos grandes sucessos já está no ar.

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0: Time, as grandes emoções da sua vida estão aqui. 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
0: Ei, você aí! Estamos de volta pra você ouvir o The Music Coffee Time. Aqui você aumenta o volume e a gente toca o melhores dos anos 70, 80, 90 aqui no The Music Coffee Time.
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1: 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Cuide-se bem.
2: A exposição constante ao barulho do trânsito e da cidade vai muito além do desconforto auditivo e afeta diretamente o sistema cardiovascular. Um relatório do Comitê Científico da Sociedade Europeia de Cardiologia aponta que o ruído ambiental crônico eleva cronicamente os níveis de hormônios do estresse, como a adrenalina e o cortisol. Essa resposta do organismo mantém os vasos sanguíneos contraídos, o que pode aumentar a pressão arterial e o risco de eventos cardíacos. Para mitigar esses efeitos, especialistas em saúde pública recomendam criar momentos de silêncio na rotina diária, utilizar protetores auditivos em ambientes ruidosos e adotar o hábito de ouvir sons da natureza no final do dia. Proteger a sua audição e buscar ambientes tranquilos é um cuidado fundamental para manter a saúde do seu coração em dia. Cuide-se bem. Pequenos cuidados, grandes mudanças.
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0: Eita, coisa boa, de volta com o nosso The Music Coffee Time. Então aumenta aí o volume, estamos chegando de volta com os grandes clássicos pra você.
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0: 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A gente volta já.
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2: Muitas doenças e muitos óbitos prematuros em todo o mundo estão associados ao tabagismo, que é a maior causa evitável de morte por doenças crônicas não transmissíveis. Inúmeras patologias estão associadas ao uso do cigarro, podendo ser citadas como as mais importantes a doença coroniana, angina, infarto do miocárdio, bronquite e enfisema. A doença pode ser citadas como as mais importantes a doença coroniana, angina, infarto do miocárdio.